0: Vamos juntar assim.
1: Gosto de tudo, dos morenos, dos mulatos, dos branquinhos, dos loirinhos.
0: Ai, ai, ai, essa aí tá rolando uma maravilha.